Mestres, Rolling Stones, You Can't Always Get What You Want, aqui nos 89 minutos. Também rolou Red Hot Chili Peppers com Around the World. E anteriormente, Aerosmith com Pink, agora 9 horas e 3 minutos. Seguimos aqui a nossa playlist de 1 hora e meia de sonzeira sem intervalos, com Santana e Michelle Branch, Game of Love, na 89.

Reality Show First Date aqui nos 89 minutos. Também rolou baladaça do Kiss, I Was Made For Loving You. Agora 9h15, seguimos a nossa playlist com sonzeira, clássico do Led Zeppelin. Immigrant Song aqui na Rádio Rock.

0: Zen, Know Your Enemy, encerrando aí com maestria mais uma edição dos 89 Minutos na Rádio Rock, nesse sabadão, dia 12 de setembro de 2026. E lembrando que mais tarde, daqui a pouquinho, né, não falta muito não, a gente vai transmitir aí, tem transmissão do Rock in Rio 2026 aqui pela Rádio Rock, do show do Mumford & Sons no palco Sunset. E mais tarde ainda tem Maroon 5. Então, pra você aí que tá na rua, tá no corre, não chegou em casa, não vai ter tempo aí de ver pela TV, acompanha aqui com a gente, faz companhia pra gente aqui na Rádio Rock, tá certo? Agora 21 e 21, bora de parada rápida, mas não será aí, já eu volto com muito mais sonzeira, me esperem.
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ótima noite pra você em sintonia aqui na 89FM, a Rádio Rock do Brasil. Aqui quem fala é Giovana Souza e ficamos aí juntinhos até altas horas hoje, só curtindo Sonzeira de primeira e mais tarde também a transmissão do Rock in Rio 2026, oficial aqui pela Rádio Rock. Agora 9h31, seguimos a nossa playlist nesse sabadão, dia 12 de setembro de 2026, com Van Halen, Jump, abrindo mais uma hora aqui na Rádio Rock.

Titãs, Flores aqui na Rádio Rock, também rolou Oasis com Supersonic e anteriormente abrimos muitíssimo bem com Van Halen Jump, agora 9h42, seguimos a nossa playlist com Arctic Monkeys, Arabella, ótimo sabadão pra você.

0: Inexcess, Never Tear Us Apart, classicão aqui na Rádio Rock, com essa voz super aveludada, né, do Michael Hutchins. Agora 9:48, bora de parada rápida, mas não, será aí, já já volto com muito mais sonzeira pra gente, hein, espera.
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1: E vivo o rock, uma excelente noite pra você em sintonia aqui na 89 FM, a Rádio Rock do Brasil. Aqui quem fala é Giovana Souza, de volta aqui pra mais uma série aí de sonzeiras até altas horas hoje. Agora 9h58, seguimos aqui a nossa playlist com Gorillaz 19-2000. Lembrando que já tem transmissão do Rock in Rio 2026 aqui pela Rádio Rock.

Pesadaça do Aerosmith, Crazy, aqui na Rádio Rock. Também rolou sonzeira do The Clash, Should I Stay or Should I Go? E anteriormente, Kings of Leon com Molly's Chambers. Agora, 10h15, seguimos muitíssimo bem com eles, né? Já tá ouvindo aí, né? AC/DC, TNC na Rádio Rock. Oi!

0: George Thorogood com Bad to the Bone, né, aqui na Rádio Rock. Também rolou AC/DC com TNT.
1: Oi!
0: E anteriormente, Aerosmith com Crazy Baladaça. Agora 10h24, bora de parada rápida, mas não será aí, que já eu volto. E volto com a transmissão aí do Rock in Rio 2026 aqui na Rádio Rock. Esperem.
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3: Beer Nighters, começa agora mais um programa dedicado, uma ode ao rock and roll e aos drinks. Com nada mais, nada menos que...
1: Pietrinha.
3: Tono e Luiz, que juntos fazem o trio do Beer Nights, o programa perfeito que orna ou não orna música na caixa.
1: Phil Steele de Portugal The Man, que não é português, veja só. Eles não são portugueses, eles são de Oregon, nos Estados Unidos. E essa banda, ao contrário de outras que a gente já citou aqui, se inspirou num clássico dos anos 60, a canção Please Mr. Postman, do grupo The Marvelettes. E a banda acreditou oficialmente os compositores originais da década e evitaram problemas, olha lá. Não tiveram problema igual o Mick Jagger, veja bem.
4: Tá vendo?
1: Tá vendo? E aí, o que vocês tomariam?
4: Um Aperol Spritz.
3: Pensei em Aperol também.
1: Aperol Spritz.
3: Música dançante, leve, gostosa, não tem jeito, o corpo gostoso, solta.
1: Né? Solta. O clipe dessa música é mara, mara, busca
5: então,
1: em ver.
5: Então, ganhou o Grammy, o melhor busca performance.
3: Tô contigo vocês. Aperol?
1: Também, Aperol.
3: Fechou? Ornou. Campari, agradece a gente. Aperol Spritz, um baita drink, uma baita dica pra tua noite de hoje.
4: Pra tomar dançando.
3: Boa noite.
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1: E vivo, Rock, uma excelente noite pra você, sintonizadaço aqui na 89 FM, Rádio Rock do Brasil. Tá começando agora a transmissão da Rádio Rock aí, do Rock in Rio 2026, que vai rolar showzaço já, do Mumford & Sons, eles que são uma banda britânica aí de folk rock, sensacional, promete aí entregar um super show, super energético, logo mais aí pra gente. Agora 22h33, a gente já começa aqui ouvindo, relembrando aí algumas passagens que tivemos já nessa edição de 2026. E temos aqui no gatilho uma música que tocou aí no show do Foo Fighters, Wheels, nessa vinda deles no final de semana passado, que foi o final de semana do rock, né? No Rock in Rio. Então bora ouvir aí algumas das sonzeiras que tem rolado no Rock in Rio 2026. Fica aí.
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Fighters, o Wills, versão aí da live deles no Rock in Rio 2026, que foi uma passagem bem legal, né? Eles que se apresentaram aí no dia 4 de setembro no Rock in Rio, né? Fizeram uma passagem super enérgica, um show maravilhoso. E outro show que teve aí, maravilhoso também, que eu emocionei bastante, foi o show do Elton John, né, gente? Não tem como ignorar esse show, foi perfeito, foi incrível. Foi o último show aí dele, que fez parte da Farewell Tour, que não tinha vindo aqui pro Brasil, né? Não tinha passado essa despedida pelo Brasil, e ele resolveu fazer essa despedida aí, fechar com maestria a história da carreira dele justamente no Rock in Rio, presentaço para nós fãs brasileiros. Então bora ouvir um pouquinho da passagem do Elton no Rock in Rio 2026, no dia 7 de setembro foi a apresentação dele, também passamos aqui na Rádio Rock. Bora ouvir I'm Still Standing, Sir Elton John.

0: John na passagem dele pelo Rock in Rio com I'm Still Standing. Quem tá aqui agora é ele, o Rubão, que sabe tudo do Rock in Rio 2026.
1: Sei nada. Tô só curtindo.
0: O maior, a pessoa que mais sabe do Rock in Rio 2026 é ele, o Rubão tá aqui.
1: Só tô curtindo aqui, esperando aqui o Manfred & Sons, né? Daqui a pouquinho, 10h45.
0: É isso aí, já
1: a
0: já.
1: A gente vai mostrando algumas coisas que já rolaram, né? No festival. Ontem, por exemplo, teve o Jamiroquai, né?
0: É, isso aí, showzaço, né, Rubão?
1: O show Biscoito Fino.
0: Biscoito Fino, é elite,
1: chique, né? Aquele groove,
0: aquele
1: a banda
0: groove
1: super ajeitada.
0: É, aí sim, né? São chique no último. Agora, 22h44, tem, inclusive, música aqui do Jamiroquai, da passagem deles por ontem. A gente vai ouvir aí a passagem deles, como foi, antes de partir aí pra transmissão do show de hoje aí, do Mumford & Sons, que promete também ser um baita show, né, Rubão?
1: Vai ser.
0: É isso aí.
1: É, são 10 anos, né? Sem show do Mumford & Sons no Brasil.
0: Verdade, um hiato aí grandão.
1: É, grandão. E a última vez foi no Lollapalooza 2016.
0: Olha só.
1: A gente transmitiu também esse
0: Transmitimos esse também, é isso
1: esse
0: aí.
1: Show.
0: Pois é, então a gente vai escutar agora a passagem do Jamiroquai. E se chegar aí os caras do Mumford & Sons chegarem por aqui, a gente já vai cortar
1: já
0: de uma vez.
1: Aí.
0: Já põe o show pra rolar de uma vez, tá certo? Então fiquem aí com o Jamiroquai Virtual Insanity.

0: Jamiroquai, a passagem deles foi bem legal, né, Rubão? Você viu o show?
1: Então, a gente assistiu o show, né? Fizemos a transmissão ontem.
0: Uhum.
1: E, cara, é impressionante como ele tá cantando bem.
0: Canta bem demais, né?
1: Porque agora ele não tá fazendo mais turnês longas, né? Então ele faz assim, faz um show ou outro.
0: É isso aí.
1: Ele ficou numa fase assim de acompanhar o crescimento dos filhos. Então ele já não tem mais aquele esquema de ficar longas turnês e tal.
0: Uhum.
1: Mas isso permitiu que ele vá descansando também a voz, né?
0: É isso mesmo.
1: Vai cuidando mais.
0: Vai entregando um show melhor aí pra galera. A gente tá aqui no aguardo do show do Mumford & Sons, que também promete ser um showzaço. E mais tarde tem o quê, Rubão?
1: E depois vai ter o Maroon 5, que já vai ser, acho que é a quarta vez, né?
0: No Rock in Rio. É isso aí, já vieram várias vezes aqui no Rock in Rio.
1: Muitas vezes eles meio que ajudaram o festival, né? Meio que uma pessoa cancelava, um artista cancelava, eles
0: verdade.
1: Iam lá e...
0: Eu acho
1: convocado pra ir lá, né?
0: Eram convocados aí, os folguistas do Rock in Rio.
1: Tipo,
0: e que folguistas, né?
1: Chega
0: maravilhosos.
1: Aí, chega aí, amigão. Dá uma força aí.
0: É, a galera que ramelou aqui, vambora de Maroon 5. Mas é um showzão também, promete ser outro showzaço aqui. A gente vai transmitir na Rádio Rock pra você que não chegou ainda em casa, tá aí rodando a cidade, tá no seu carro, tá por aí. Eu gosto de ouvir aí do jeito mais tradicional, pelo rádio mesmo. Curte essa coisa de ouvir sem tá vendo? A gente tá aqui, fazemos companhia pra você hoje até 1h50, que promete aí se estender o show do Maroon 5 depois do Mumford & Sons, que a gente tá aguardando aqui, só esperando eles subirem no palco. E enquanto eles não sobem, a gente vai ouvindo aqui mais uma passagem legal que teve aí no Rock in Rio, que foi a do Machine Gun Kelly, né, Rubão?
1: Teve Machine Gun Kelly também.
0: Ele cantou aquela música, lançamento dele, nova, né, com... O
1: Fred Durst
0: do Limp Bizkit, né? Que ficou bem legal. Ficou uma música bem a cara do Limp Bizkit mesmo.
1: Ficou a cara de Nuke, né?
0: Ficou a cara do Nuke do Limp Bizkit, exatamente.
1: Você assistiu o clipe assim, pô, parece Nuke.
0: Igualzinho, né? Os caras ali na frente da câmera.
1: Aquela,
0: né?
1: Vibe.
0: Aquela vibezona do Fred Durst. Ele deixou ali impresso toda a característica ali do Limp Bizkit nessa música. Então, bora ouvir aí como é que foi essa apresentação do Machine Gun Kelly no Rock in Rio 2026. E já, qualquer coisa, a gente já corta pro Mumford & Sons pra vocês curtirem esse show com a gente, tá certo? Bora lá!

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1: As titulações, né?

0: Começou, hein, Rubão? Show do Mumford & Sons parece que tá começando, né?
1: Vamos ver direitinho, né?
0: Vamos ver certinho aqui, ó. Já ouviu um violão por aí? Começou.
1: Começou o show.
0: Show do Mumford & Sons aqui na Rádio Rock. Transmissão do Rock in Rio 2026. Fica com a gente.

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1: 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O público aqui é incrível. 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

0: Showzaço do Mumford & Sons no Rock in Rio, Rubão.
1: Costuma ser a última música mesmo, né? A clássica, né? I Will Wait. O maior sucesso da banda, né?
0: É isso
1: que estourou muito no planeta, né? Essa música.
0: Maravilhosa essa música.
1: E depois de 10 anos sem se apresentar no Brasil, foi um show bem legal.
0: Um bom show, né? Eles são super elegantes, eu achei eles super elegantes, né? Elegantíssimos, esporte fino ali, os instrumentos bem bonitos, né, Rubão?
1: Cara, eles mandam muito bem ao vivo, assim. Eu fazia tempo que não via show deles, né?
0: Uhum.
1: Muito legal.
0: Com certeza.
1: Eles tocaram músicas mais recentes também. Tocaram músicas do Prize Fighter,
0: uhum,
1: né? Tocaram a Here, que é uma parceria deles com o Chris Stapleton.
0: Legal demais.
1: Tocaram também The Wolf, que
0: The
1: é
0: Wolf.
1: Aquela
0: boa,
1: fase
0: essa daí,
1: um pouco
0: hein?
1: mais elétrica, né? O disco
0: bem...
1: mais elétrico deles.
0: Também é legal.
1: É bem legal. Tocaram também Rubber Band Man, que é uma parceria deles com o Hozier.
0: Ah, com o Hozier, que é bem parecido com o estilo deles, inclusive, né, Rubão?
1: Que é das mais recentes, né? Rushmere, também estocada, que foi lançada ano passado.
0: Tudo mais recente.
1: Essa é mais recente também. Rushmere, que aliás, o clipe original é bem legal, o conceito dele, porque eles estavam muito tempo sem lançar música nova, né? E aí eles chamaram alguns fãs para fazer uma audição.
0: É, que bacana.
1: Só que não contaram para que tava sendo
0: surpresa,
1: filmado.
0: Né? Surpresa, né?
1: E aí fizeram o clipe com a reação das pessoas.
0: Olha que bacana, né? Eles têm umas ideias boas, né? Eu gostei bastante, né? A The Banjo Song, né? Bem legal também. E nessa, mesmo sendo The Banjo Song, o tecladista ali fez um solo bem legal, né? O Ben Lovett, tecladista aí da banda. Bem bacana. The Wolf, a galera animou, cantou aí, pulou. Eles têm, muitos solos de banjo.
1: Tocaram Little Lion Man.
0: É verdade.
1: É uma das clássicas mais antigas também.
0: Que a galera gosta, né?
1: The Cave também tocaram.
0: Verdade.
1: Muito bom, gostei.
0: E o solo também de banjo na Awake My Soul. Fiquei bem impressionado com o musicista deles, da banda de apoio,
1: sim,
0: né? Apareceu ele, conseguiu brilhar um pouco, fazendo um solo bem legal.
1: O Mumford & Sons é uma banda muito boa.
0: Banda com bastante qualidade, né, Rubão?
1: E aí eles estão prometendo voltar mais vezes pro Brasil pra não ficar, né, essa coisa de esperar 10 anos.
0: Pois é, né? Passaram. Eles falaram assim: I love Brazil. Passaram 10 anos sem voltar pro Brasil. Imagine se odiasse. Brincadeira.
1: Vi comentários aqui no X, né? Pessoal pedindo pra. Pô, traz no Lola, né?
0: É verdade, eles são bem...
1: tem muito cara de Lollapalooza.
0: Lollapalooza, The Town também, bem parecido. E a galera tava aí, polvorosa, falando do vocalista, né, Rubão?
1: O Marcos
0: ele é boa
1: Manfa?
0: Pinta, hein?
1: Eu vi aqui uns comentários aqui falando que tá achando ele lindão.
0: Bonitão, hein? Pãozão, hein?
1: Aí pedi desculpa até pra esposa dele, que é uma atriz, né?
0: É verdade. Desculpa aí que a galera do Brasil não pode ver. Caiu a carne no prato dos carnívoros aqui no Brasil.
1: Empolgado.
0: Agora 11h56, a gente vai de parada rápida, mas não, será aí que já tem o quê, Rubão?
1: Vai ter o Maroon 5.
0: Aí sim.
1: Daqui a pouquinho, né?
0: Showzaço do Maroon 5, você confere aqui com a gente, você que não chegou ainda, em casa não vai dar tempo de ver ou pegar o inicinho, ou ver o show todo, vem aqui com a gente, na nossa companhia, a gente faz os comentários aqui e assiste juntinho. Bora de parada rápida, já eu volto. Voltamos com transmissão Rock in Rio 2026 na Rádio Rock. Espera aí.
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1: De volta com a transmissão do Rock in Rio 2026 pela Rádio Rock, aguardando aí pelo show do Maroon 5, que é já, meia-noite 5, lá no Palco Mundo, direto do Rock in Rio. E aí, Rubão, como é que tá a expectativa para esse show?
2: Aguardando o show, né? Acho que é a quarta apresentação deles.
1: Exatamente.
2: Cara, vamos aguardar para ver o que vai acontecer.
1: É isso aí. Se não me engano, é a terceira, viu, Rubão? Terceira apresentação deles. Eles estiveram por aqui no Rock in Rio em 2011 e 2017. Retornam aí. Uhum. Aí eles são bem presentes nos festivais, né? Passaram pelo Detal. A gente também transmitiu aqui na Rádio Rock. Sempre aí transmitindo os shows do Maroon 5.
2: Estão sempre aqui no Brasil, né?
1: Estão sempre por aqui, né? Eles gostam do público brasileiro. O público brasileiro também gosta deles também. Eu gosto de Maroon 5, Rubão. Você gosta de Maroon 5?
2: Eu não curto tanto assim, não.
1: É?
2: Eu vou ser sincero.
1: Vai ser sincero, né?
2: Vou ser sincero. Mas assim, eu acompanho por cima e tal.
1: Sim.
2: Mas assim, respeito pra caramba a banda, porque já tem uma baita história
1: aí. Tem uma história boa, né, Rubão?
2: Então, já tem alguns anos aí de estrada.
1: Vários hits, né?
2: Então,
1: vários hits.
2: Não dá pra você falar assim, a banda não é boa, porque entendeu?
1: Só porque a gente não gosta que a banda, né? Jamais. Os caras são bons. Exato. Cara, são bons, tem bastante hit aí pra animar a galera. Moves Like Jagger, This Love. Tem várias, Hands All Over. Tem muita música legal que eu espero que eles toquem os hits todos hoje. Que eu gosto pra caramba de Maroon 5. Coloco lá em casa, fico lavando a louça, aproveito pra limpar a casa ao som de Maroon 5. Eu gosto de um popzinho igual o Maroon 5. Agora, 11h59, a gente aproveitar aqui que não começou o show ainda. Estamos aguardando aí os caras entrarem. Já eles entram daqui 5 minutos.
2: Meia-noite 5, né?
1: Se forem pontuais... Eles entrarão meia-noite e 5 aí, estão prometendo. E a gente vai escutar agora a passagem do Sepultura, né? No Rock in Rio 2026, que foi bem boa, né, Rubão? A gente transmitiu por aqui também, né?
2: Foi o último Rock in Rio deles, né?
1: Sim, a despedida do Sepultura,
2: despedida,
1: né?
2: Do Sepultura no Rock in Rio. Eles só tocaram músicas da fase do Derek,
1: né? Verdade, Derek Green. Exatamente.
2: Então, assim, vão fazer o show agora, né? Acho que é novembro, se não me engano. Que vai ser o último mesmo.
1: O último mesmo. É isso aí. A despedida do Sepultura. A gente confere como foi a passagem deles no Rock in Rio. Enquanto esperamos aí o Maroon 5, que vai ser showzaço. E você confere aqui na 89, a Rádio Rock.
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0: esse que tá prestes a começar, hein, Rubão? Show do Maroon 5 aqui. Ó, temos movimentações aí.
1: Tá começando.
0: Começando o show do Maroon 5 no Rock in Rio 2026. Você confere aqui com a gente na 89, a Rádio Rock.

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0: Serie A! That's what I'm talking about.
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1: Olá, Cancelário!

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0: Sensacional show do Maroon 5 no Rock in Rio 2026. Bem nostálgico o show deles, hein, Rubão?
1: Foi mesmo, hein? Mas foi aquela seleção de hits de sempre, né?
0: Com certeza. Dos hits mais nostálgicos, né? Eles abriram aí com Harder to Breathe. Essa música é muito nostálgica deles também. Hot Stereo. Aí teve, quase no final do show também começou a chuva aí. Quase no final não, no meio pro fim. Começou uma chuvinha ali, o Adam Levine ficou ali no meio do palco, não tava nem aí, tirou a camisa, depois voltou com a toalha pra se secar. Mas a energia da galera tava ótima nesse show aí, que faz parte da turnê Love Is Like do Maroon 5, né? Eles cantaram os maiores hits deles, estão passeando aí com essa turnê. Legal o show, né, Rubão?
1: Foi bom, foi legal.
0: Bem foi legal. Bom. Um dos pontos altos.
1: Fechou
0: do Rock in Rio,
1: bem a noite também.
0: Com
1: muito
0: certeza.
1: Bom.
0: Com certeza, eles mandaram muito bem nesse show, nesse último show, né, desse sabadão no Rock in Rio, né, pra fechar aí com chave de ouro. É um show bem, bastante pop rock, né, bastante coisa, teve bastante solo de guitarra também, o guitarrista dele é bem legal, foi sensacional. Agora 1:46, transmissão Rock in Rio pela 89, vai ficando por aqui, a gente agradece a sua companhia aí ao longo desse dia, que teve vários shows legais.

0: agora, por último, fechando a noite, Maroon 5 no palco mundo, diretamente do Rock in Rio.
1: E amanhã vai ter a Lole Young, vai ser 7h10 da noite.
0: Maravilha!
1: E depois a gente vai passar o último show, o show que fecha o Rock in Rio.
0: Fecha o festival.
1: Esse ano aqui, que é o 21 Pilots.
0: 21 Pilots amanhã. E o da Lole Young é às 7h10. E o do 21 Pilots é 12h05. E tudo isso você confere aqui na Rádio Rock. Amanhã a gente tá de volta, né? Eu, Rubão, todo mundo aí de volta pra curtir, continuar curtindo, né? Esses shows maravilhosos do Rock in Rio. Tem sido um Rock in Rio bem diverso, né, Rubão? Tem sido
1: bem mesmo. Bom, é a cara do festival. Ele sempre foi meio assim, com essa diversidade.
0: Total, teve bastante diversidade de sons, né? Hoje teve Mumford & Sons, que foi um show mais folk, né? Voltado pro folk. Teve uma pitadinha de blues ali também. E o Maroon 5, né? Com esse pop rock deles, que só eles sabem fazer. Agora, 1h47, vamos ficando por aqui. Temos que descansar também, né, Rubão?
1: Ah, eu dormi um pouquinho, né?
0: Dormi um pouquinho pra amanhã.
1: Faz bem.
0: Continuar a transmissão a todo vapor junto com vocês na Rádio Rock, tá certo? Um beijo. Vamos.
1: Valeu.
0: Valeu.
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1: Boa madrugada pra você que tá aqui na Rádio Rock. Eu sou a Bia Sato. Seguimos juntos até as 7 nesta madrugada de domingo. E seguimos aqui 5 horas de música. Começando com Charlie Brown Jr. Ela vai voltar.

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Linkin Park, The Emptiness Machine, teve Green Day, American Idiot, aqui no 89. Seguimos juntos curtindo muita música nesta madrugada de domingo. Boa madrugada pra você. E vamos de Skank agora. Tão seu.

Arctic Monkeys, Snap Out of It, teve Tears for Fears com Head Over Heels. Seguimos juntos com muita música até às 7. Vamos de The Cure agora com Close to Me.

Young Blood, My Only Angel. Teve Radiohead com Creep. Seguimos aqui com muita música. Boa madrugada de domingo pra você que tá aí trampando, indo, voltando do rolê, tá de plantão, tá em outro fuso também, fora do Brasil, curtindo a Rádio Rock. Seguimos juntos com muita música. Vamos agora com Bon Jovi, Living on a Prayer.

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Capital Inicial e Carlinhos Brown fazendo música urbana. Teve Beatles, All You Need Is Love. Você tá na 89 FM, a Rádio Rock. Vamos de Smash Mouth, Walking on the Sun.

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Você piscou e já foi mais uma hora de música. Seguimos juntos até as 7 da manhã. Boa madrugada, bom comecinho de domingo pra você. Vamos de Alanis Morissette agora com Ironic.

Cage the Elephant com Cigarette Day Dreams. Teve Charlie Brown Jr. Proibida pra mim. Você tá na Rádio Rock curtindo 5 horas de música. Eu sou a Bia Sato. Bom dia pra você, bom domingo. Vamos de Van Halen agora com Jump.

Esse foi o Foo Fighters com Generator. Já deu saudade do show do Rock in Rio, né? Do Foo Fighters, showzaço. Antes teve também Fine Young Cannibals com She Drives Me Crazy. E seguimos com Weezer, Everybody Wants to Rule the World.

Followed by com Sugar, We Are Going Down. Teve Barão Vermelho com Rodrigo Suricato nos vocais, fazendo Exagerado também. E seguimos com muita música, que a música não para. Estamos aqui curtindo 5 horas de muito som. Vamos de AC/DC agora com Hard as a Rock.

Classe, foi mais uma hora de música. Estamos aqui neste comecinho de domingo, 13 de setembro. Eu sou a Bia Sato e seguimos juntos com muita música. Vamos de Linkin Park agora. What I've Done.

Você piscou e já foi mais uma hora de música, mas tem mais uma pela frente. Domingão, 13 de setembro, você tá aqui na Rádio Rock. Seguimos juntos aqui, curtindo muita música. Eu sou a Bia Sato. E vamos de Arctic Monkeys agora com Why Do You Only Call Me When You're High.

0: Detonautas, Rádio Love Nacional, você tá aqui na Rádio Rock, bom dia pra você, bom domingo. Eu sou a Bia Sato, seguimos juntos com muita música até as 7, mas antes um break rapidinho e eu já volto, fica aí.
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1: Já voltei, bom domingão, 13 de setembro. Seguimos juntos curtindo muita música. Estamos aqui desde as 2, uma maratona, 5 horas de muito som. E vamos de

0: Você piscou e já foi. Isso, uma hora de música também. Foram 5 horas de muito som, desde as 2, uma maratona, né? Seguimos aqui curtindo muito essa madrugada e comecinho de domingo. Bom dia pra você, tá bom? Boa manhã aí de domingo. Eu sou a Bia Sato, vou ficando por aqui, mas continue aí. Tem música boa o dia inteiro na Rádio Rock. Tem mais transmissão do Rock in Rio, último dia, né? Do segundo final de semana, último dia do Rock in Rio Brasil 2026. Você acompanha também tudo aqui, tá bom? Melhores momentos, a programação também, algumas transmissões. Então fique ligado na programação. Segue a Rádio Rock no Insta, arroba Rádio Rock. Se quiser me seguir no Insta, arroba Bia Sato, fique à vontade também. Tô indo nessa e eu volto amanhã depois do Rock Bola às 9 da noite e te espero. Beijos, se cuidem. Bom domingo. Até mais.
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17: 7:08, uma ótima manhã de domingo pra você sintonizada, pra você sintonizado aqui no 89. Eu sou Igor Miller, tô chegando pra gente fazer junto esse domingão.
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17: E viva o rock, ó! Tamo junto por aqui até as 2 da tarde. Como eu falei, eu sou Igor Miller, é um prazer sempre pisar no solo sagrado aqui da Rádio Rock. Vamos juntos! Fazendo, apesar deste clima londrino na capital paulista, aqui tá uma chuvinha, final de semana inteiro nublado, mas nós vamos aquecendo com muito rock and roll nessa próxima hora, com Dire Straits, tem Travis, tem Queen, Lynyrd Skynyrd vem passando por aqui, tem o David Bowie, tem você também no 11 989 215 989, o WhatsApp da Rádio Rock pra gente bater um papo. Quero saber o que você tá fazendo de bom aí nesse domingão, se esquentando, fazendo almoço, fazendo churrasco. Tem muita gente pelo Brasil, pelo mundo, que tá sol, que tá curtindo o domingão. Conta pra mim, daqui a pouco a gente conversa, hein? Vamos de música, que é o que interessa. O Nickelback vem chegando aí, Far Away. Bom dia! Bom dia!

0: Charlie Brown Jr. aqui na 89. Lugar ao Sol, e não estamos todos nós, seu Alexandre Magno. Antes ouvimos também o Lynyrd Skynyrd com Sweet Home Alabama, o Alien and Farm com a sua versão para Smooth Criminal, e teve também o Dire Straits com Sultans of Swing. Agora 7h29, ó, ótima manhã de domingo para você que tá com a gente aqui na 89. Já esperando o seu recado no 11 989 215 989, pra gente conversar nesse domingão, dia de macarronada com a nona. O que que rola aí? Churrasco? Ou ficar escondidinho, pedir uma comida, curtir? É claro, muito rock and roll com a gente aqui. Já vou mandar dois aqui no ar pra conversar comigo. Alô, bom dia.
1: É o Anderson, de Niterói, estado do Rio de Janeiro. No momento, estou trabalhando, mas escutando a 89, a melhor coisa que tem no mundo, trabalhar. Valeu, Igor, um abraço pra todos e viva o rock.
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0: A Rádio Rock. Viva o rock, Anderson. Um abraço pra Niterói, Rio de Janeiro, bom demais. Muito bom ter você aqui com a gente, muito bom Rio de Janeiro. A audiência é surpreendente com a gente sempre aqui. É bom ter você curtindo a Rádio Rock. Alô!
3: Bom dia, 89. Bom dia, nação roqueira. Aqui é o Carlos Tirim, São Paulo. Quero deixar todos um feliz domingo a todos. E hoje tem Corinthians e Flamengo. Vai, Corinthians! E viva o rock!
0: Viva o rock, Carlão! Vai, Corinthians! Vai ser difícil hoje, hein? Pô, tá... Esse Corinthians não tá fácil, né, Carlão? Mas eu acho... Brasileiro a gente deixa quieto, mas eu acho que a gente pega o Flamengo de novo na Libertadores. Ai, ai, ai, Carlão! Viva o rock pra você! Um abraço pra galera de Lins na sintonia com a gente. Qual que é o DDD de Lins mesmo, meu velho? Eu sempre esqueço. Mas é isso, ó, sigo esperando o seu recado, 11 989 215 989, WhatsApp da Rádio Rock. Ontem eu brinquei aqui a história dos anos 80, né, que a gente falou da galera fazendo fotos usando inteligência artificial para se imaginar nos anos 80. Vocês fizeram isso? Me conta. Enquanto isso, a gente vai curtindo um pouco dos anos 80 com o Simple Minds. Alive and Kicking, seguimos, apesar de tudo, Alive and Kicking, aqui na 89, a Rádio Rock. Um bom dia pra você.

0: Bom dia, Igor. Tudo bem? Aqui é Igor de Varginha, Minas Gerais. Na escala aqui até às 19 horas, ouvindo a melhor rádio rock do Brasil. 89 Rádio Rock. E viva o rock! Um ótimo final de semana para todos.
1: Vivo Rock, meu xará, um abraço pra Varginha com a gente aqui na sintonia, na 89, a Rádio Rock, agora com Capital Inicial, fazendo de música ligeira do Solo Estéreo, a sua maneira, 11 989 2159 89, tô te esperando.

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1: Quebra tudo, Jerry Lee Lewis. Aqui em 89, ouvimos Great Balls of Fire. Antes, você viu David Bowie com Changes. E o Capital Inicial, A Sua Maneira. Faltando 4 minutos para as 8. Tô te avisando, 11-989-215-989. Pra gente conversar nessa manhã de domingo, daqui a pouquinho. A gente se fala, segura.
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10: 8:03, uma ótima manhã de domingo pra você que vem comigo aqui no 89. Eu sou Igor Miller. Vou contigo por aqui até as 2 da tarde.
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1: Malandragem, Cássia Eller aqui na 89. Antes ouvimos Counting Crows com Accidentally in Love, teve Smash Mouth com I'm a Believer e Billy Idol Eyes Without a Face. 8h20, ó, você comigo nessa manhã de domingo, batendo um papo na Rádio Rock. Quero ouvir você no 11 989 215 989, WhatsApp da Rádio Rock a partir de agora. Bom dia.
2: Bom dia, Igor, aqui é o Rony de Santo André, junto com a minha esposa Diana, tamo indo ali na feira fazer o corre semanal, tamo junto, grande domingo a todos e viva o rock!
1: Viva o rock, Rony! Um abraço pra Santana, Zona Norte de São Paulo. Abraço pra sua digníssima também. Faz tempo que eu não vou na feira, rapaz. Eu gosto tanto de ir na feira. Adoro, adoro, adoro. Mas, em breve, quem sabe? Vamos nessa! 11 989 215 989. Alô!
3: Fala, galera, bom domingo a todos. A gente tá aqui direto de Barcelona fazendo um churrasquinho com a família, com a sogrona e com os filhões, Helena e Henrique. Viva o rock!
1: Viva o rock! Viva o rock, Tiagão! Viva o rock! Pras nenéns aí em Barcelona, na Catalunha. Você sabe, meu velho, que eu quase fui pro Primavera Sound de Barcelona esse ano, viu? Queria ver My Bloody Valentine. Faltou só uma coisa, o dinheiro. Abraço, bom demais! Alô!
4: Bom dia! Mais um dia... Bora pra luta, bora pro descanso, bora pro lazer, bora para o viver. E é isso. Muito bem acompanhado. 100% Rádio Rock. E viva o rock!
1: Viva o rock! É a Cristina da Cidade Dutra aqui com a gente. Você daqui a pouco bate mais um papo comigo, 11 989 215 989, nosso WhatsApp. Quero conversar com você nessa manhã de domingo. E tá na feira também, me diz, tá rolando de bom aí? Por aqui, muito rock and roll como sempre, esta pérola, The Southern Harmony and Musical Companion, o discaço do Black Crowes de 1992 e o grande single deles, Remedy, que delícia. Bom dia, Vivo Rock. Baby.

0: Bom dia, Igor. Bom dia, 89. Sandro, motorista de aplicativo do Jabaquara, rasgando as ruas de São Paulo, ouvindo o bom, o melhor do velho e do grande rock. E viva o rock!
1: Viva o rock, Sandrão! Abraço para todos os motoristas de aplicativo que estão sintonizados no 89, Rolling Stones.

aqui no 89, ouvimos You Really Got Me, uma das bandas mais subestimadas do rock and roll. Esta super banda da invasão britânica, liderada pelo Ray Davis. E aí, o que você acha? Me diz, inclusive, no 11 989 215 989, quais bandas do rock and roll que você acha que merecem mais a nossa atenção, que foram subestimadas ao longo da história?

0: WhatsApp, tá bom? Ouvimos também aqui na Rádio Rock o U2 com Elevation, teve também Matchbox 20. Faltando 5 minutos para as 9, daqui a pouquinho, hein? 11989 215989, tô te esperando, segura!
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4: 9-1, uma boa manhã de domingo pra você que segue comigo, Igor Miller. Agora de 89 minutos de muito rock and roll. 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
4: Uma hora e meia, quebrando tudo por aqui na Rádio Rock. Vamos nessa, 89 minutos com Blink 182, com Paralamas do Sucesso. Tem Fleetwood Mac, tem o Blondie. Tem você também no 11-989-215-989 pra gente conversar nesse domingão e pra gente ouvir Arctic Monkeys chegando aí com Do I Wanna Know. Vivo Rock, bom dia!

0: Small Things, Blink-182 aqui no 89. Antes ouvimos Oasis com Live Forever. Teve o Blonde maravilhoso One Way or Another. E o Charlie Brown com Vícios e Virtudes. 9h20, você tá no 89 minutos de muito rock and roll aqui na Rádio Rock. E você tá conversando comigo também no 11 989 215 989, WhatsApp da Rádio Rock, pra gente conversar nesta manhã de domingo. Vamos nessa, alô!
1: Bom dia, querido Igor. Bom dia a todos, nação roqueira. Domingo. Dia de churrasco com a namorada. Aniversário da bela Andréa. Parabéns, meu amor. E viva o rock!
0: Viva o rock! Esse é o Flávio lá da Freguesia do Ó. Um beijo pra sua digníssima, hein, Andréia? Parabéns, minha querida! Vamos lá, alô!
2: Fala aí, Igor Aldimar, aqui de Palhoça, Santa Catarina, num belo domingo, sem fazer nada. Tô aqui de pernas pro ar e, ó, já sendo intimado pra ir no mercado comprar os produtos de limpeza, ouvindo sempre 89 FM, a melhor rádio do planeta. E viva o rock!
0: Viva o rock, Aldimar, em Palhoça, Santa Catarina. Bora agilizar, Aldimar. Um abração pra você, hein? Vamos nessa, mais um aqui comigo, alô?
3: Bom dia, Igor, e toda a galera da 89. Douglas Sacomani, de Jundiaí, de novo na área. Hoje eu não vou correr. Nubladaço, mas eu vou dar um trato nas carangas.
0: Olha aí.
3: Aqui no... só sonzeira, porque aqui no 89... só rola o que há de melhor. Grande abraço, bom domingo. Viva o rock!
0: Uhul! Viva o rock, Douglas! Dar um trato nos carangos, no plural, hein? Olha que chique. Um abraço pra Jundiaí, sempre na sintonia com a gente. Inclusive, uns dias atrás eu estive aí, já faz um tempinho, né? Estive aí em Jundiaí, discotecando lá na pista de skate, muito bom. Galera, rock and roll... bom demais estar com a gente aqui também lá de Jundiaí, ó. O Júlio César tá dando um bom dia a todos. Dali chuva, vivo rock. Abração pro Júlio César, abração pro Douglas. Todo mundo de Jundiaí sempre na sintonia da Rádio Rock. É bom demais, ó. 11 989 215 989. Daqui a pouquinho a gente conversa mais, porque 89 minutos, uma hora e meia de muito som, uma hora e meia de rock and roll aqui na 89. Agora com o Aerosmith. Amazing. Bom dia.

0: Green Day, na 89, When I Come Around, antes teve o Vines com Get Free, Fleetwood Mac, Dreams e Paralamas do Sucesso, O Calibre. 9h41, você tá comigo aqui com 89 minutos de muito rock and roll aqui na Rádio Rock. E segue também conversando comigo no 11 989 215 989. Vamos conversar um pouquinho mais? Alô?
1: Bom dia, meu grande amigo Igor, aqui é o Fábio Eustáquio de Divinópolis, Minas Gerais. Assim que acabar aí o programa, você corre aqui pra nossa Divicete, viu? Você comeu uma galinha caipira com angu e quiabo.
0: Ô, louco.
1: Um feijãozinho tropeiro. Assim que acabar o programa, pega o jatinho aí e vem pra cá, viu? Deixar um beijo pra minha esposa Marília, minhas filhas a Maria, Luísa e Nicole. Tamo junto, viu? E viva o rock!
0: Viva o rock, Fabião! Beijo pra família aí de Divinópolis. Terra boa demais, viu? Eu tô devendo uma visita pra Divinópolis, confesso. Eu queria muito conhecer, queria muito provar os quitutes do Amaral aí em Divinópolis. Então acho que se combinar bem, a gente faz uma viagem, ainda leva um farnelzinho embora. A Fernanda também, locutora aí em Divinópolis, já mandou mensagem aqui. A gente sempre conversa no Instagram. Um beijo pra ela, um beijo pra todo mundo de Divinópolis. Se combinar direitinho, eu chego aí pra comer uns quitutes, pra comer... Como é que eles chamam, meu? Não é merenda? É... Enfim, vocês sabem o que eu tô dizendo. Um beijo aí. Um abraço pra todo mundo. Fabião, valeu. Alô!
2: Fala, Igor. Bom dia. Bom dia, galera ligada na 89. Binho aqui de Lambari, sul de Minas. Dia amanheceu bonito. Depois de uma chuvinha na madrugada, vou dar uma voltinha com meu filhão de quatro patas rude. Tamo junto, Igor. Valeu a companhia aí. Bom domingo a todos. Viva o rock.
0: Valeu, Binho. Minas Gerais em peso aqui com a gente. Divinópolis, Lambari, viva o rock pra todo mundo aí. Muito bom. A sintonia de Minas Gerais. Alô!
3: Fala, galera do 89. Gustavo de BH de novo, na Pampulha de novo, correndo de novo, com sol rachando de novo. Oh, maravilha! E com essa playlist maravilhosa de novo. Deus abençoe o dia de todos vocês aí. E viva o rock!
0: Viva o rock, Gustavo! Tô falando, Minas Gerais em peso, Divinópolis, Lambaria, capital, Belo Horizonte, terra boa demais. Gustavão, valeu, Pampulha, lugar bonito, uma delícia. Queria estar aí, ou não, tá bom aqui também, demais. Conversando com você nessa manhã de domingo e curtindo 89 minutos de muito som com classicaço. Ele, Ozzy Osbourne, vem chegando. Mama, I'm coming home. Bom dia!

0: Amigão, bom dia. Aqui é Douglas de Guarulhos, fazendo as entreguinhas na Zona Leste, como sempre. Ouvindo a melhor, né? Ouvindo essa playlist sua maravilhosa. Viva o rock, viva 89.
1: Viva o rock, Douglas. Um abraço pra Guarulhos, com a gente na sintonia sempre. 11 989 215 989, pra você seguir batendo um papo comigo e pra você seguir agora comigo de 89 minutos. Peter Gabriel, Sledgehammer, bom dia.

0: E antes teve Little Richard com Tutti Frutti, teve também Red Hot Chili Peppers, Fortune Faded, e o Foster the People, Pump Up Kicks. 10h21, ó, acabou!
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10: 10h26, uma ótima manhã de domingo pra você que tá comigo aqui na Rádio Rock.
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0: Trans Joy aqui na 89. Ouvimos Riptide. Antes teve o Gorillaz com Clint Eastwood. Teve também o Franz Ferdinand, Do You Want To? E Chuck Berry com Johnny B. Goode, a clássica. 10h44, ó. Clássico também você conversar nessa manhã de domingo comigo. Aqui no 11 989 215 989, WhatsApp da Rádio Rock. No ar, aberto a partir de agora pra você. Alô!
1: Bom dia, Igor Miller. Mais um mineiro falando com você aí, ó. Aqui é o Wagner, sou de João Levade, mas tô pegando a estrada, viajando pra BH, na companhia da Rádio 89. E viva o rock!
0: Valeu, Wagner! Até deu uma acelerada aqui em você sem querer, viu? Viva o rock, um abraço pra João Molevade, um abraço mais uma vez pra Minas Gerais, o pessoal mexico, o pessoal veio, viu? Aliás, ontem eu almocei uma deliciosa comida mineira, o amigo tinha falado agora há pouco lá de Divinópolis, falando de comida mineira, que coisa boa, né? Vamos nessa, alô!
2: Bom dia, Igor, bom dia, galera do rock. Aqui é Nina da Ponte Rasa, nesse domingo carrancudo, passando pra desejar uma ótima semana a todos. E como sempre, curtindo uma playlist maravilhosa. Bom domingo, boa semana e viva o rock!
0: Viva o rock, Nina! Ó, tá carrancudo o dia, mas aqui com você, conversando com todos os ouvintes da Rádio Rock, é sempre mais alegre, a gente se diverte mais, troca uma ideia e ouve, é claro, muito som. Viva o rock, Nina! Um abraço pra Ponte Rasa! Alô!
3: Bom dia, Igor! Bom dia, galera da 89! Mais uma vez, Rogersburg, Diadema City. Como sempre, nossa cozinha a milhão aqui.
0: Olá.
3: Fazendo o melhor rango da região. Ouvindo a melhor rádio rock do mundo. E viva o rock!
0: Não dá, né? A gente começa a falar de comida e todo mundo vem falar de comida. Tá chegando o almoço aí e vocês matam o locutor, viu? Viva o rock, Rogers! Um abraço pra Diadema também. Sempre na sintonia com a gente. O A, o B, o C e o D. Aproveitar também, ó, falando em regiões metropolitanas, a região metropolitana de Piracaia. Lá, a aprazível Atibaia. Beijo pra Malu, que tá curtindo no Domingão Chuvoso, a melhor rádio rock, a Malu de Atibaia. A gente falou de você ontem, viu? O Macarrão mandou uma mensagem aqui também de Atibaia. Eu perguntei de você, que bom que você chegou aqui. Um beijo pra você, vivo rock. 10h46, daqui a pouco a gente conversa mais, por quê? É hora da gente curtir rock and roll, ó, um clássico aqui, o rock balboa vem chegando. Survivor pra os crossfiteiros de plantão, hein? Eye of the Tiger. Bom dia.

0: All Your Lovin'. Os ZZ Top aqui no 89, a gente teve Barão Vermelho por você e o Survivor Eye of the Tiger. Faltando 3 minutos para as 11, ó, daqui a pouquinho estamos de volta. Quero conversar com você no 11 9 89 21 59 89. Segura!
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6: 11:04, uma ótima manhã de domingo pra você que tá com a gente aqui na Rádio Rock. Eu sou Igor Miller, tô contigo por aqui até as duas.
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6: E vivo rock com Bon Jovi, Born to be my baby, esperando você aqui no 11 989 215 989. Manda recado, daqui a pouco a gente conversa, hein? Bom dia!

0: Pitch.
1: Obrigada.
0: Como diz o Nazi. Irã e Pitch aqui na 89, eu quero sempre mais, lá do acústico. Do Irã, antes teve o Guns N' Roses com You Could Be Mine, teve também o Elvis Presley com Jailhouse Rock, um classicaço, né? Imagine Dragons com Thunder. 11h23, raios e trovões aqui na capital paulista. Chove em São Paulo, mas a gente aquece, a gente seca com muito rock and roll aqui pra você. E você vai conversando comigo, me contando o que tá rolando nesta manhã de domingo, através do 11 989 2159 89, o nosso WhatsApp, pra você conversar comigo a partir de agora. Vamos nessa? Alô, bom dia.
2: Bom dia, Igor. Aqui é a Mira de São Bernardo, Bernocite. Acabei de acordar, vi o tempo mó feio, mas, pô, a sua energia, a sua playlist tá me animando. E vamos que vamos. Um beijão e viva o rock.
0: É a sua energia que vai me levando aqui, Miriam. Viva o rock. Um abraço para São Bernardo do Campo, São Berlondres, Bernou aqui com a gente. Alô.
3: Bom dia, Igor. Luciana aqui de Santos. Não para de chover aqui nessa terra. O nosso sol são vocês, da Rádio Rock 89 FM, a melhor rádio do estado de São Paulo, quiçá do mundo.
0: Viva o rock, Luciana. Um abraço para Santos. Todo o DDD 13 aqui com a gente, sempre na 89. Alô?
4: Salve, galera da 89. Somos nós, o Wilker, o Roger Bill em Costa Rica. Um abração pra Nana e humor. Viva o rock.
0: Um abraço para Costa Rica, o Wilker San Juan com a gente aqui, sintonizado. Além do DDD, já é o mais, né? Qual que é o código de... da Costa Rica? Não sei. Mas um abração pra todo mundo, Caribe, América Central, junto com a gente aqui no 89. Vamos nessa, alô.
5: Bom dia, Igor. Bom dia, nação roqueira. Aqui é o Celso da Prazível Vila Bancária. Tá úmido? Tem rock? Então eu vou tomar uma. Viva sempre o rock.
0: Tá bem úmido, viu? Um abraço pra você, meu querido, sempre a Prazível Vila Bancária com a gente aqui, bom demais, adoro. 11 989 2159 89, daqui a pouquinho a gente conversa mais, viu? Quero saber de você nesta manhã de domingo, quero saber também de rock and roll aqui na 89, um clássico, Journey, aquela que fecha a série Sopranos. Não é spoiler, tá? Porque já é antiga a série. Don't Stop Believing, bom dia!

0: Bom dia, Igor. Fala, Mauro. Aqui do Rio Grande, tchê. Mesmo Farroupilha, estamos fazendo um assado. Falo de Giruá, próximo à fronteira com a Argentina. E viva o rock!
1: Vivo aqui, Maurão! Obrigado demais, um abraço para todo o Rio Grande do Sul! Seguindo com a gente no 89 neste domingo! Agora com o YouTube, Walk On! Bom dia!

0: Roy Orbison aqui na 89, Oh Pretty Woman, and teve também o Evanescence com Going Under e Maneskin Begging. Faltando 3 minutos pro meio-dia, ó. Já a gente conversa mais. Tô te esperando aqui no 11 989 215 989, aquela hora que vocês começam a fazer maldade pra mim aqui, falar de comida, né? Já que é hora do almoço em pleno domingão. Mas tá tudo bem, pode mandar. 11 989 215 989, já.
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16: Meio de sete, ó, já pode almoçar e vem almoçando com muito rock and roll aqui na 89.
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16: E Vivo Rock. Com Aerosmith, Crazy. 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

0: Simplesmente Beatles, aqui no 89, Drive My Car, o maravilhoso álbum Rubber Soul de 1964, é isso, né? Eric Clapton também passou por aqui com Cocaine, e também Raimundos, Reggae do Maneiro. Meio-dia e 22, tô te esperando ainda, hein? 11989-215989. Vamos conversar agora? Alô?
1: Fala, Igor, tudo bom? Regina aqui diretamente do Bexiga, curtindo 89 nesse domingo chuvoso. Um grande abraço.
0: Viva o rock, Regina, um beijão pra você, galera do Bexiga, aqui embaixo, bem embaixo do prédio aqui do 89. Alô?
2: Fala, Igor, bom dia. Aqui é a Cris de São Bernardo, sou ouvinte desde sempre. Tô aqui na sintonia nessa manhã chuvosa, aproveitando esse friozinho e viva o rock, meu amigo! Beijo!
0: Viva o rock, Cris! Um beijão pra você! Sim, de outros carnavais, tanto a Cris quanto a Regina, hein? Um beijo pra vocês duas queridaças, sempre acompanhando, sempre junto comigo. Bora lá, alô!
3: Fala, Igor, boa tarde, aqui é Celso de Franca, aqui em Franca um solão, um calor, um mormaço. Nada mais justo do que tomar uma cerveja gelada ouvindo a melhor rádio do Brasil, um belo de um rock, né? E preparar o espírito para segunda-feira. Um abraço a todos aí, viva o rock!
0: Eita, Laiá, que inveja, hein, Celção! Viva o rock, um abraço pra Franca, terra boa demais! Você tá ouvindo pela internet, ô Celção? Aquele abraço, viu? 11989-215989, daqui a pouco a gente conversa mais. Vamos de capital inicial, lá do acústico deles, a versão da música do Aborto Elétrico, né? Música do espólio do Aborto Elétrico, música urbana. Boa tarde.

0: Salve, salve, Igor, boa pra nós. Madu falando de Ubatuba. Hoje está uma chuva já faz uns dias, hein? Mas é isso aí, estamos aqui curtindo a Rádio Rock, fazendo um macarrãozinho. E viva o rock!
1: Viva o rock, meu!

0: Oasis, na 89, Don't Go Away. Antes teve Royal Blood, I Only Lie When I Love You. Teve também o Nickelback com Photograph. Faltando 5 minutos pra uma. Segura.
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38: 1h05, uma boa tarde de domingo pra você sintonizada, pra você sintonizado aqui na 89. Eu sou Igor Miller, tô contigo nessa próxima hora. E viva o rock, ó, 11989-215989, ainda dá tempo pra gente conversar. Chore se chorou, Radiohead vem aí, Creep.

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0: Red Hot Chili Peppers, aqui no 89, ouvimos By The Way, antes teve o Rapa Vapor Barato, Queen, We Will Rock You, e o David Bowie com Starman. 1h23, 11 9 89 2159 89, nosso WhatsApp, pra você conversar com a gente neste domingão, a partir de agora. Alô!
1: Boa tarde, Igor. Aqui é a Márcia da Vila Ré ZL. Eu e minha gatinha Pandora, nesse domingão chuvoso, folguinha, curtindo sempre a melhor do Brasil, 89. E viva o rock!
0: Viva o rock! É nóis, Márcia! Um abraço pra toda a Zona Leste de São Paulo na sintonia com a gente. Alô!
2: Olá, Igor. Meu nome é Evelyn, moro em Minas Gerais. Estou curtindo vocês através da minha Alexa. E agradeço a companhia, gosto muito da rádio. E viva o rock!
0: Viva o rock, Evelyn! Viva o rock, Alexa! Não vai disparar as coisas aí. Brincadeira, viu? Ó, um abraço sempre pra Minas, tá com a gente aqui desde cedinho. Vamos lá, alô!
3: Fala, Igor, e Nação Roqueiro 89. Aqui é Rodrigo de Londrina. Tá um tempo maluco, 32 na sexta, chuva, temporal, hoje tá frio pra caramba, fazendo estrogonofe pra família e sempre ouvindo a melhor. Vivo Rock!
0: Vivo Rock, Rodrigão! Abraço pra Londrina, interior do Paraná, com a gente aqui. Deixa eu mandar aqui pro interior de São Paulo, pra Limeira. O Paulo L e a Flávia estão lá em Limeira. Não, eles são de Limeira, na verdade, mas estão em Maceió, Alagoas. A passeio, comemorando o aniversário da amiga Graziele Kopkis. Olha só, viva o rock, eles estão pedindo pra eu mandar um abraço, um beijo pra você. Então, Grazi, feliz aniversário. Um abração pro Paulo Hélio e pra Flávia. 1h25, última chamada. 11 989 2159 89, o nosso WhatsApp. Última chamada pra você conversar comigo neste domingo. Vamos lá, seguindo de Fastball aqui na Rádio Rock, The Way. Boa tarde.

0: E aí, Igor, beleza? Aqui é o Cláudio Aracatuba aqui, ó. Tamo no rancho aqui, ó. Beirando o Rio Tietê aqui. Aqui o Rio Tietê é limpo, cara. E fazendo churrasco e ouvindo rádio rock. É nóis, viva o rock.
1: Viva o rock, Claudião! Um abraço pra Aracatuba! Tá com a gente aqui no 89, neste domingão, agora com Titãs, Marvin. Faltando 20 minutos pras duas.

0: The Man, The Morning Comes. Esse foi o som do Smash Mouth aqui em 89. Antes ouvimos também o AC/DC com Thunderstruck, Titans, Marvin. Faltando 8 minutos para as duas. Sempre, sempre, para todos sempre. Uma honra pisar no solo sagrado aqui do 89. Eu sou Igor Miller, vou ficando por aqui, desejando um ótimo domingo, restinho de final de semana para você. Que segue no 89, na sequência com a Marina Valsec. Vai mandando mensagem pra ela, 11989-215989. Me chama que eu venho, ó. Forte abraço, até mais.
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3: Ótima tarde de domingo pra você, 2h04, dominguinho, pra ficar embaixo da cama, hein? Embaixo da cama não, embaixo das cobertas. Se quiser ficar embaixo da cama também, cada um com seus problemas. Mas embaixo das cobertas, nesta São Paulo úmida, aquela garoinha que não para. Como é que estão as coisas por aí? Conta pra gente. 989-215-989 é o nosso WhatsApp, você já conhece o esquema. Se você não conhece, o negócio é o seguinte... Você pode mandar sua mensagem pra gente em texto ou em áudio. Em áudio, tenta fazer aí no máximo 15 segundos e com boa qualidade, tá bom? 989-215-989. Em texto também, manda ver. Diz o seu nome, onde você tá, passa o recado pra alguém. Diz aí qual a boa neste domingo cinzento aqui em São Paulo. Ou o domingo tá bonito aí, tá com aquele céu lindo, norte e nordeste. Adoro mandar mensagem pra gente dizendo, olha aqui, tô na praia, tá sol e não sei o que mais. Maravilha do Brasil gigante. Manda mensagem então, 989-215-989. Em texto, você também pode mandar lá no meu Instagram, se você quiser. Ma Valsec, tá bom? Vamos abrir a maratona com a Pitty?

Fala Marina, nação roqueira, boa tarde, beleza? Aqui é o Renan de Taubaté. Tô indo almoçar com a minha mãe nesse domingão chuvoso, depois vou comprar umas coisas pra minha casa. E claro, sempre ouvindo a melhor rádio do mundo. Viva o rock!

0: Somebody That I Used To Know. Antes, Super Jam, Jota Quest, The Cure, a maravilhosa Love Song, Offspring, Peach, agora 2h29. Beijo, Renatinho de Oz, Ubinho, Heron tá em Macapá, jogando na nossa cara que tá o maior sol por lá, é claro, não é mesmo? O Gui e os Dogs lá em Sorocaba, Cristiano Mogi das Cruzes, a Ingrid também na sintonia e quem mais?
1: Boa tarde, Marina.
0: Oi.
1: Aqui é a Regina Visofitube. Estou aqui preparando um almoço, uma lasanha, um franguinho, uma salada de maionese e ouvindo a melhor rádio, a Rádio Rock, a melhor do mundo. Desejo um bom domingo para você.
0: Para nós.
1: Para o meu mozão Maurício e para todos os ouvintes. E viva o rock, é nóis.
0: Beijo, viva.
2: Fala, Marina.
0: Oi.
2: É, bem que hoje era um dia de ficar debaixo das cobertas, né? Mas o jeito é sair para trabalhar. Aqui é Nina da Ponte Rasa, passando para desejar uma ótima semana, curtindo vocês desde manhã. E a playlist maravilhosa continua. E viva o rock!
0: Beijo, Nina!
3: Oi, boa tarde, Marina,
0: olá,
3: sua linda.
0: E aí?
3: Aqui é o Alexandre da Vila Ema, curtindo esse friozinho de domingo, essa garoa, fazendo uma carinha, tomando uma cervejinha e curtindo essa rádio maravilhosa, 89. Viva o rock!
0: Viva, valeu, Alexandre!
4: Oi, Marina, boa tarde, Arthur Freitas aqui de Fortaleza. Não querendo fazer inveja, não, mas aqui tá hoje um sol para cada um, como nós falamos. Já descendo pra Ponte Metálica, tomar aquela breja gelada, curtir muito rock and roll, escutando 89, a melhor rádio rock do Brasil.
0: Beijo, Arthur, aproveite, um beijo.
5: Olá, Marina, Juliano do Mandaqui, aqui fazendo um almoço aqui com a minha família, com a minha esposa Amanda, minha cachorrinha Yorkshire Ruby. E olha, ficar embaixo da cama é uma boa ideia, deve estar quentinho lá. E viva o rock!
0: Ele tá dizendo isso porque eu abri o programa dizendo que hoje era um dia bom. Eu quis dizer que era um dia bom pra ficar embaixo das cobertas e falei que era um dia bom pra ficar embaixo da cama. Mas ele tem um ponto, é verdade. Deve estar quentinho. Um beijo, vamos seguir com o CPM 22.

Oi Marina, tô aqui ouvindo Rádio Rock em Guerê, Paraná. Hoje é dia de lasanha com batata frita e viva o rock! E viva o rock!

Salve, Marina! André Berti na área. Estamos aí trabalhando de aplicativo. Chuva demais aqui em São Paulo, mas é isso aí que temos. O melhor agora é escutar a Rádio Rock. Viva o Rock!

0: Ira, Núcleo Base aqui na Maratona, Foo Fighters, Planet Hemp, Limp Bizkit, teve Bon Jovi também, CPM 22, vejo Márcia que tá em Cangaíba, Emerson em Sorocaba, Guina em Guarulhos, e quem mais?
1: Galera, aqui é Ricardo, Cuiabá, Mato Grosso. Oi. Friozinho aqui também, curtindo fim de semana, minha esposa vem de meu filho Leonardo. De boinha. E viva o rock!
0: Viva! Valeu, querido. Bom fim de semana aí. Quem mais?
2: Boa tarde, Marina. Oi. Tudo bem? Aqui é o Igor de Varginha.
0: Tudo.
2: Minas Gerais. Estamos aqui trabalhando até as 19 horas e curtindo a melhor rádio do Brasil. 89 Rádio Rock. Um ótimo final de semana para você. Finalzinho de domingo para todos. E viva o rock!
0: Valeu, Igor! Bom trampo aí!
3: Oi, Marina! Sou o Gabriel aqui de São Paulo. Eu acabei de almoçar com a minha família e vou passar a tarde inteira ouvindo a melhor rádio e me divertindo com o meu pai. E viva o rock!
0: Um beijo! Bom domingo aí pra você também! 2h52, no doubt!

Marina do Instagram, da Lapa dos Dogs. Marina, é Carlos aqui, você sabe, da Lapa também. Vindo a Priscila, 89, Pitty, a Rádio Rock.

Boa tarde, Marina. Boa tarde, Nação Roqueira. David Venturelli de Mauá. Que friaca. Mas não deixando de ouvir a melhor rádio rock do mundo. 89 FM. A Rádio Rock. E viva o rock.

0: Gorillaz, Feel Good Inc. aqui no 89, Charlie Brown, Depeche Mode, U2, Art Monkeys, Legião Urbana, 3:16. Beijo, Sueli, que tá na Fazenda Rio Grande, no Paraná. Vamos junto. Quem mais tá aqui?
1: Boa tarde, Mamonseque.
0: E aí?
1: Eu já tomei o meu café da manhã com o Igor, curtindo a playlist. Agora eu tô fazendo o meu almoço junto de você. Beijão pra você e suas meninas. E viva o rock. Aqui é a Miriam de São Bernardo.
0: Beijo, Miriam. Minhas doidinhas ficam loucas quando eu saio de casa. Ai, meu Deus. Quem mais?
2: Fala, Marina.
0: Oi.
2: Boa tarde.
0: Boa tarde.
2: Aqui é Vanessa de Ubá, Minas Gerais. A gente tá aqui fazendo um churrasquinho de sempre, de domingo, escutando essa rádio maravilhosa.
0: Eba!
2: Melhor do Brasil. Um abraço pra todos.
0: Beijo, Vanessa. Valeu.
3: Boa tarde, Marina. O Ale aqui de novo.
0: E aí?
3: Motorista de aplicativo aqui na Faria Lima, em São Paulo. Enfrentando esse dia doido aí, mas ouvindo a melhor, a Rádio Rock.
0: Valeu, bom trabalho. Mais.
4: Boa tarde, Marina.
0: Oi.
4: Cássio de Biona, sintonizado na 89 com você. Marina, você é sensacional.
0: Oh,
4: e viva o rock, Marina.
0: Valeu, Cássio.
5: Boa tarde, nação roqueira.
0: Tarde.
5: Boa tarde, Marina, PH.
0: E aí?
5: Mandando um ótimo domingo pra todos, com chuvinha, mas o importante é estar curtindo a 89. Viva o rock.
0: Valeu, PH, bom domingo.
6: Fala, Marina, aqui é Rose.
7: O Marcos.
6: Estamos indo para São Paulo curtir o show do Jamiroquai, ouvindo a melhor rádio de rock do mundo. Um beijo.
0: Eba, valeu, legal, bem, bom show. Aliás, o Jamiroquai também fez um mega show no Rock in Rio. Demais, bom show para vocês. Você aí que quer mandar a sua mensagem, é o seguinte, mensagens em áudio, pedimos para que você faça em no máximo 15 segundinhos para a gente conseguir colocar mais mensagens e com boa qualidade, tá bom? Diz aí o seu nome, fala o que você tiver afim, o que você tá fazendo, vai fazer. 989-215-989. Pode ser em texto também, tá bom? Vamos seguir a maratona com Duran Duran.

Marina, boa tarde. Saúde e paz para você e pra família. Rádio Rock 89. Adair e Marta da Satuba. Tamo junto. Parabéns pela sequência de sons. Sons só som. Um abraço.

0: Incubus Drive aqui na maratona. Antes, Kings of Leon, Lenny Kravitz, Capital Inicial, Elvis Presley, 3:41, Juliano tá na sintonia, o Zóio e o Dog Juvenal, sempre aqui também, estão lá em Araraquara, Evandro em Cabo Frio. Quem mais?
1: Fala, Marina!
0: Oi!
1: Aqui quem fala é o cachorrão da Moca!
0: Au!
1: Esperando aqui pra começar a final do US Open. É isso, manda um beijo aí pros meus filhos, pra Martina e pro Filipe. Au!
0: Tá mandado, beijo em todo mundo aí, valeu.
2: Boa tarde, Marina.
0: Oi.
2: Tudo bem, tranquilo?
0: Tudo.
2: Aqui é o Zé Luiz, aqui, princesa. Uma friaca.
0: Não é,
2: estou
0: menino?
2: Estou curtindo aqui a Rádio Rock, fazendo aqui um banco de pallet.
0: Ó. Oh.
2: Viva o rock.
0: Valeu, Zé Luiz.
3: Sai, Sérgio.
4: Oi, Marina, tudo
0: Oi.
4: Bem? Aqui, Irani de Borda da Mata, tô aqui com meu noivo Elton, minha irmã Heloísa, minha mãe, curtindo a rádio, ouvindo o melhor do som, domingão nublado e vivo rock!
0: Valeu, beijo em todo mundo aí!
5: Fala, Marina,
0: Oi.
5: Boa tarde, galera do 89, aqui é Juan de São Bernardo do Campo, estamos aqui nesse dia de chuva, indo até o mercado pra fazer um almoço. Vivo rock!
0: Viva, valeu, Juan, mais...
6: Boa tarde, Márcia linda.
0: Boa tarde.
6: Alexandre de São Paulo. Nem embaixo da cama, nem embaixo da coberta. Embaixo de chuva mesmo. Fazendo aqueles 10K. E viva o rock.
0: Ai, gente, muito orgulho. Muito orgulho desse povo que sai pra correr. Ainda mais com esse climazinho. Boa corrida aí. Quem mais? Espera aí.
7: Fala, Marina.
0: Oi.
7: Aqui é Paulo Tutu, de Angatuba, interior de São Paulo.
0: E aí?
7: Curtindo um pedalzinho nessa tarde gelada de domingo. E escutando melhor, 89... A maior. E viva o rock!
0: Valeu, Paulo. Bom domingo aí. 3:43. Vamos mais. Tem muita maratona pela frente agora, The Doors.

tarde, querida Marina, aqui é o Fábio Eustáquio de Divinópolis, Minas Gerais. Estou aqui, Marina, no culto da igreja, ouvindo a melhor rádio rock do planeta, viu? Estou aqui orando para todo mundo. E se beber, não dirija, viu? Um beijo no coração e viva o rock!

Fala Marina, beleza Marina? Aqui é o Edu da Zona Leste, aqui de Itaim Paulista, muita chuva, dia de fazer limpeza, fritando um peixe aqui com a minha esposa. Manda um beijão pra nós, minha esposa Eda, e um salve pra rapaziada do grupo Solta Voz. Tamo junto, Marina. Feliz Nação Roqueira.

0: Samsonic Closing Time aqui na Maratona, AC/DC, Skank, TV Beatles, Wildflowers, também The Doors, agora 4:04.
1: Fala Marina, boa tarde, tudo bem?
0: Oi.
1: Tô aqui com a minha mulher indo em direção a São Paulo no estádio do Palmeiras assistir o show do Jamiroquai.
0: Eba!
1: É isso aí, 89, a Rádio Rock.
0: Aí, bom show, aproveitem.
2: Marina.
0: Oi.
2: Galera do 89.
0: E aí?
2: Boa tarde, Fernando Campolim Paulista. Aqui ó, curtindo uma chuva, assistindo uma série e assando um bolo de laranja. E vivo rock!
0: Ah, que sacanagem! Um beijo!
3: Fala Marina!
0: Oi!
3: É Ricardo Bizan, da Praia Grande, fazendo almoço de domingo pro filhão, ouvindo a melhor de todas. Rádio Rock 89!
0: Valeu, bom fim de semana, bom domingo!
4: Fala Marina, boa tarde!
0: Boa tarde!
4: Rádio Vasconcelos!
0: E aí?
4: Estamos aqui em casa. Boa hoje, só ouvindo a 89, a melhor rádio rock do mundo. Abraço!
0: Valeu, Levi! Vamos seguir com Green Day!

Fala, Marina, boa tarde, tudo bem? Aqui é o Cláudio, motorista de APP, rodando a Grande São Paulo e ouvindo a melhor, a 89, a Rádio Rock. E viva o Rock!

Boa tarde, Rádio Rock. Aqui é a Milena de Caieiras. Queria mandar um beijo pra vocês e pro meu pai, que hoje é aniversário dele. Fala, velho. 62, hein? Não se faz todo dia. Feliz aniversário, muita saúde. Te amo.

0: Guns N' Roses, Sweet Child O' Mine, aqui na Maratona. Machine Gun Kelly com o Fred Durst, do Limp Bizkit, Fix Your Face. Teve Offspring, Red Hot Chili Peppers, Foo Fighters, Paralamas. E tem gente querendo falar, vamos lá.
1: Boa tarde, Marina.
0: Oi.
1: Aqui é Regiane.
2: Thiago.
1: De Piracicaba, interior de São Paulo.
0: Opa.
1: Estamos aqui almoçando e curtindo a melhor rádio 89 e viva o rock.
0: Viva! Um beijo, valeu!
3: Fala, Marina.
0: Oi.
3: Tudo bem?
0: Tudo.
3: Boa tarde aí, toda nação roqueira.
0: Tarde.
3: Fabiano aqui da Zona Norte, curtindo a 89. Um beijo aí pra minha esposa, Elaine, e meu filho Henrique. Um grande beijo aí pra todos aí. Pra você e pra suas doguinhas. Grande abraço. Viva o rock.
0: Minhas meninas. Beijo, beijo em todo mundo aí. Valeu.
4: Fala, Marina.
0: Oi.
4: Boa tarde.
0: Boa tarde
4: pra todo mundo.
0: E aí?
4: Aqui é o Mauro de Resende. Tô aqui com a minha gatinha Adriana, tomando uma cervejinha, terminando o almoço nessa tardezinha cinzenta de domingo. Valeu, galera. Abraço aí pra todo mundo.
0: Valeu. Beijo, casal.
5: Boa tarde, Marina.
0: Oi.
5: Aqui quem fala é Jussara de Interlagos. Iniciando a semana do meu nível.
0: Oba.
5: Ouvindo a melhor playlist na melhor rádio do Brasil. E viva o rock!
0: Viva! Parabéns, Jussara! Vida longa, vida longa.
6: Salve, Marina. Salve, da 89, que é o Douglas de Itaim. Bora ali no churrasco com a casa dos parceiros. Com esse dia chuvoso, infelizmente, né? Sempre curtindo a melhor rádio e viva o rock!
0: Viva! Valeu, Douglas!
7: Boa tarde a todos, meu nome é Débora Salles, estou aqui em Enseada dos Corais, em Pernambuco, curtindo a praia e curtindo a rádio do rock.
0: Valeu, Débora, um beijo! Excelente finalzinho aí de domingo. 4h34. Ah, o Paulo e a Flávia estão em Maceió comemorando o aniversário da amiga Graziele. Viva ela! Viva Graziele, beijo em todos aí. Agora tem o quê? The Killers!

Salve, Marina! Felipe aqui de Presidente Epitácio aqui. Tô com meu irmão aqui, estamos assistindo um futebol e ouvindo um som aqui, a Rádio Rock aqui. Tô com meu filho Enzo aqui e com a minha sobrinha Helena. Valeu, viva o rock aí, manda um salve pra nós aí. Tá mó friaca aqui e chuva. Valeu!

Salve Marina, aqui é o Luciano Martão de Guarulhos. Pode chover, pode molhar, mas o rock and roll não pode parar. Tamo junto, viva o rock!

0: Need My Sacrifice aqui no 89. Antes, Ramones, Kiss, Wizard e a versão deles para Take On Me, sucesso do Ahá, Legião Urbana, The Killers, agora é 4h55.
1: Fala, Marina. Oi. Tudo bem? Aqui é o Léo da Mooca.
0: E aí?
1: Passando aí só para dar um salve nessa tarde de domingo chuvosa, né? Friaca braba.

0: E viva o rock, galera. Valeu.
1: Valeu, Léo. Bom restinho de domingo.
2: E aí, Marina?
1: Oi.
2: É o Caetano do Butantã.
1: E aí?
2: Tô voltando da casa da minha avó. Depois comi uma macarronada. Numa chuvinha, eu vim de rádio rock. Viva o rock!
1: Aí, bom restinho de domingo aí também, Caetano. Um beijo.
3: Oi.
1: Oi.
3: Eu sou a Valentina e eu tô vindo a maior rádio
1: Valentina
3: do rock com o papai e a mamãe.
0: E viva o rock!
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1: E viva a Valentina! Um beijo!
5: Alô, Marina, boa tarde.
1: Oi.
5: Aqui é o Cláudio de São Paulo. Tá eu, minha esposa Joelma, meu cachorro Tó e minha filha Heloísa. Escutando a melhor rádio do Brasil e viva o...
4: Rock!
0: Vai, Flamengo!
1: Beijo aí, família! Muito bem, 4h56, essa é a Maratona Rock and Roll. Você que chegou agora, eu sou a Marina Valsec. Uma ótima tarde pra você. E lembro que mais tarde, mais uma vez, a gente faz a transmissão de alguns shows do Lola. Portanto, hoje, Lola. Falei Lola porque é a Lola Young que vai tocar, tá? Mas é Rock in Rio. É a Lola Young no Rock in Rio, entendeu? 19h10, às 19h10 da noite, a gente transmite o show da Lola Young no Rock in Rio. Aí vai mais tarde, 19h05, transmissão do 21 Pilots, tá bom? E se você quiser mandar sua mensagem, capricha na qualidade e tenta fazer no máximo 15 segundos, tá bom? 989-215-989. Harry Smith agora.

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Oi, Marina. Oi, todo mundo que está ouvindo a melhor rádio do mundo. Aqui é a Keila Costa, conterrânea da Débora, falando em Pernambuco, mandando um beijo para todo mundo, aproveitando esse domingão aqui, ouvindo a melhor rádio, junto com o João Miguel e a Heloísa. Um cheiro e vivo rock!

0: Rancid, Time Bomb aqui na Maratona. Hole, Police, Fur Jam, Pitty, também Harry Smith, agora 5:20.
1: Fala Marina, boa tarde,
0: oi,
1: tudo bom?
0: Tudo.
1: É o Leandro do Parque São Lucas.
0: E aí?
1: Aí, né, domingão, chuvinha gostosa, ouvindo 89, fazendo os corre aí dos trampos aí.
0: Bora.
1: Os eventos. Logo mais estamos de volta em casa, graças a Deus. Viva o rock!
0: Viva! Bom trabalho!
2: Mavalsec,
0: oi.
2: Um dos sobrenomes mais lindos que eu já ouvi.
0: Uia.
2: Jorge Oliveira de Embu-Guaçu, fazendo entrega de hortaliças, indo para casa já, mas sempre na melhor companhia. Viva o rock!
0: Oba! Bom descanso!
3: Boa tarde, Marina. Rodrigo Defani de Jaú.
0: Boa tarde.
3: Friozinho de domingo à tarde aqui, curtindo a Rádio Rock, fazendo um churrasquinho. E vamos que vamos, começar mais uma semana.
0: Bora.
3: E viva o rock.
0: Valeu, Rodrigo.
4: Boa tarde, Marina.
0: Oi.
4: Bom término aí de final de semana pra você e todos que estão ouvindo a rádio.
0: Pra
4: aqui
0: nós.
4: Aqui Alisson de Guarulhos, finalizando mais um plantão de 12 horas na rodovia, ao som da melhor rádio que tem.
0: Eba.
4: E daqui a pouco curtir um aniversário da afilhada. Então, parabéns. E viva o rock.
0: Vai lá descansar, valeu, querido.
5: Sim, salve, salve, Marina.
0: Oi.
5: Estamos aqui em Itu, Johnny Lilia, voltando da casa da sogra, depois daquela macarronada e ouvindo a Rádio Rock. Valeu.
0: Valeu, bom, valeu, Johnny. Agora 5:21, tem Engenheiros.

Marina, tudo bem? Aqui é a Heloísa. Tô aqui com meu pai, com a minha mãe, com meu irmão, com o meu cachorro e com a minha avó. Esperando pro jogo do Flamengo. E viva você!

Salve Marina, Denner aqui de Santo André, Barra São Caetano, né? Indo trampar, mais um plantão hoje, domingão. E vamos que vamos, né? Sempre ouvindo 89. É nóis, Ivo Rock.

0: Kevin, Complicated, Skank, Audioslave, Bengals, Nirvana, teve Nothing But Thieves, 5h48.
1: Fala, Marina, fala, galera. Oi. Roqueira, Edinaldo Matias de Resende, curtindo a melhor rádio rock com a sua esposa Rita e sua filha Valentina, Resende, Rio de Janeiro. E viva o rock! Abraço, galera!
0: Abraço! É. Valeu, família!
2: Oi, Marina! Oi. Boa tarde, tudo bem? Aqui é o Gleison de Maringá. Estamos aqui nessa tarde chuvosa, ouvindo a melhor do mundo, 89. Viva o rock!
0: Valeu, boa semana! Olha, 5h48, acabou a Maratona Rock and Roll. Dá tempo ainda de você mandar sua mensagem. A partir das 7h10 da noite, a gente começa a transmissão do Rock in Rio. Hoje vai ter Lola Young ao vivo. E aí, mais tarde, 5h30, a gente vai transmitir 21 Pilots, tá bom? Então dá mais uma horinha aí pra você mandar, uma horinha e pouco pra você mandar sua mensagem, de até 15 segundinhos com boa qualidade, tá bom? 989-215-989. Break, deixa eu ver o que vem depois. Vem aí, Bon Jovi.
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You too, Pride in the Name of Love, aqui na Rádio Rock, Red Hot Chili Peppers, Cake, Creedence, Clearwater Revival, teve Natiruts, também o Bon Jovi, 6:19, agora Arctic Monkeys.

E aí, Marina, domingo aqui curtindo com meu pai, a Rádio Rock, PH, tá muito bom aqui e vivo!

B-52's Private Idaho. Paralamas, Linkin Park, Harry Smith, teve Arctic Monkey, 6h35. Lembro você mais uma vez que daqui a pouquinho, a partir das 7h10 da noite, a gente vai transmitir o show da Lola Young ao vivo lá do Rock in Rio, tá? Fica por aí, depois mais tarde vai ter 21 Pilots. Enquanto isso, a gente segue por aqui, agora Gorillaz.

0: Roxette, How Do You Do, aqui no 89, antes Smashing Pumpkins, Rolling Stones, teve The Calling, também o Gorillaz. Muito bem, 6h53, a gente dá uma paradinha agora. E eu lembro você que desde a semana passada, 89 tá aí dedicada a transmitir alguns shows do Rock in Rio ao vivo. Ontem transmitimos Mumford & Sons e Maroon 5. Hoje teremos a Lola Young, a inglesa de 25 aninhos estreando no Rock in Rio. E mais tarde, a partir da meia-noite e 5, a gente vai transmitir o show do 21 Pilots, aquele duo americano que já teve outras formações, é formado agora pelo vocalista Tyler Joseph e o Josh Dunn na bateria. O Tyler, além de vocalista, ele toca piano, teclado, guitarra, ukulele, baixo, percussão. E o Josh, bateria, percussão, trompete, também faz o backing vocal. Então, primeiro Lola Young, daqui a pouquinho, às 7h10, tá bom? Paradinha rápida agora, fica aí.
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1: Ok, muito bem, 7:02, vamos começar a transmissão desta noite do Rock in Rio. Rubão já tá aqui comigo.
2: Como estamos vai aqui, você, boa noite. Boa noite, Marina, boa noite todo mundo. É o último dia do Rock in Rio, né? E hoje a gente vai transmitir a Lole Young, uma cantora novinha.
1: Novinha, gente. Eu fico pensando, o que você tava fazendo com 25 anos, Rubão? Me conta.
2: Nossa senhora. Eu nem lembro mais.
1: Eu tava entrando no 89 de Sorocaba, gente. Olha a situação. A Lola tá aí fazendo show.
2: É muito louco pensar nisso. E aí, ela começou a se destacar, assim, de 2 anos pra cá, né? Que todo mundo começou a prestar mais atenção nela.
1: Com a Messi.
2: Que é o grande hit dela, o grande hit mundial. Já chamou a atenção do Elton John.
1: É.
2: Acho que Lady Gaga também.
1: Tá toda emocionada aqui no Brasil. Postou, fez uns posts lá. Olha, nas palavras da Lola, eu até anotei aqui pra não falar errado. Ela falou assim, olha, eu já dancei nas favelas, andei na garupa de uma moto, comi muito pão de queijo e nadei no mar carioca. E todo mundo aqui é lindo, ela diz. Tudo lindo, todo mundo é lindo, as praias são lindas. Tá toda empolgada.
2: É que legal, né? É legal demais.
1: Bonitinha.
2: É, porque é o primeiro Rock in Rio dela, né?
1: Né?
2: Então eu já imagino como é, deve ser pra cabeça dela imaginar assim, pô, uns dois, três anos atrás, ela nem imaginava que um dia ia tocar num festival que mundialmente famoso como é o Rock in Rio, né?
1: Imagina, né? Só o Rock in Rio e também com a fama do público brasileiro, né? Que os músicos falam entre eles ainda. Eu já vi quem que foi. Agora tô até, eu não lembro quem, mas teve uma banda que falou que ouviu dizer que o público brasileiro é realmente especial na sua loucura.
2: Tem essa fama.
1: A gente tem essa fama mesmo,
2: tem,
1: né? Eu achava
2: fama.
1: Que no início, eles falam isso pra todo mundo, mas ó, do jeito que eles repetem e repetem, falam, eu tinha razão, é verdade, me disseram isso, vocês são aquilo e tudo mais. Vamos ver se a Lola vai
2: sentir o mesmo calor humano.
1: Concordar. Ainda mais com uma britânica, né? Uma inglesa, a gente tem aquele pré-conceito, assim, de que os ingleses são um pouco mais frios, um pouco mais.
2: Sim.
1: Tá toda felizona.
2: Ah, ela estudou na mesma instituição que a Adele, que a Amy Winehouse.
1: Brit School, né? É uma escola pública e que é especialista em artes e tecnologia.
2: Você vê que a referência é boa, né?
1: Ela começou a tocar bem novinha, tocar piano, violão e canto. E o padrasto dela é baixista, então isso também serviu como uma inspiração aí.
2: É bem legal, porque assim, ela é compositora, é cantora, é muito talentosa. Então, assim, é uma cantora que vale a pena a gente ficar de olho.
1: Vale. Quero ver também como vai ser a empolgação dela nessa noite. São 7:05, ela tá programada para entrar no palco 7:10. Tem sido respeitado, né, o horário?
2: Dificilmente atrasa. Às vezes atrasa é, assim, algum probleminha técnico de palco, telão, coisas desse tipo, mas a maioria dos shows costuma começar certinho.
1: Só na semana passada que teve aquele atrasíssimo lá do...
2: Ah, do Avenged Sevenfold.
1: Avenged Sevenfold, mais
2: de meia
1: hora, telão, né?
2: Teve algum
1: problema lá, mas a regra é ir tudo redondinho, né? Você falou em problema, eu lembrei que a própria, ela já falou sobre isso também. Ela costuma ter um problema de cistos nas cordas vocais. Já chegou a ter que cancelar vários shows por conta disso. Imagina, eu fico vendo esse povo que canta. A gente tava comentando semana passada, né, Rubão? A galera que...
2: Sim.
1: Ah, eu faço isso uma vez, já tô aqui, ó. Ai, tá doendo. E o povo leva shows e shows e shows cantando assim, é impressionante. Ó, vamos dar uma enroladinha aqui também então, Rubão?
2: Vamos.
1: A gente pode ouvir um Elton John.
2: Pode ser.
1: Que foi da semana passada também, segunda-feira. Então a versão que vocês ouvem agora já é ao vivo no Rock in Rio. E aí, ó, pelo tempo do Elton John deve dar certinho pra gente colocar a Lola
2: depois. Provavelmente vai dar certinho, é isso aí.
1: Então vamos? Cadê o Elton John?
2: Já tá por ali, pode. A gente, enquanto a Marina vai preparando ali o Elton John, eu acho que a gente deixou Crocodile Rock.
1: Crocodile Rock.
2: Que é um classicão dele.
1: É ele. Ai, que show que foi aquele também.
2: Nossa senhora, é bom demais.
1: Vamos com o Elton John e você não fique bravo se a gente tiver que cortar o Elton John pra colocar a Lola, que a gente é ao vivo, meu bem. A gente tá esperando ela entrar no palco pra colocar pra vocês, tá? Então vamos enquanto isso com o Elton John, Crocodile Rock, ao vivo no Rock in Rio deste ano.

0: Bom, como a gente já tinha adiantado, vamos ter que cortar esta melodia.
1: É, porque começou o show da Lola Young, a gente não tava recebendo sinal, agora tá chegando aí, pelo que a gente tá vendo.
0: Vamos lá, com um levezinho atraso pra vocês, mas vai. Lola Young ao vivo no Rock in Rio.

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0: you so much. Matt, I love you so much. Obrigada. And I promise I'm going to be back really soon. Obrigada, obrigada, obrigada. Bye-bye.
1: Foi, querida Lula.
2: Ela terminou até um pouquinho terminou. Mais cedo, né?
1: Disse que a gente tava pensando, eu tava pensando que a pessoa veio lá de outro canto pra tocar só uma horinha. Enfim, é assim que é, minha gente. Rock in Rio.
2: É, porque assim, né? Vamos combinar que a carreira dela ainda é curta, né? Então, assim, ela... Não sei se ela calculou bem o tempo ali. Ela tinha mais uns minutinhos.
1: Dava, né? Pra colocar mais um pouquinho.
2: É, se ela quisesse.
1: Bom, então na sequência agora, a gente faz um break, são 8:01. Depois a gente continua com a programação normal aqui na Rádio Rock. Mais tarde, Giovana. Giovana já tá aqui. E aí vai ter a transmissão do 21 Pilots.
2: Que vai fechar o Rock in Rio, né? A edição desse ano aqui. É... O 21 Pilots que é uma banda que a gente viu, acho que a primeira vez foi em 2016 aqui, que fez o Lollapalooza.
1: Eu confundo tudo.
2: Aí eles vieram, acho que ainda eram só os dois, né? E agora, normalmente, eles têm feito com uma banda que acompanha os dois
1: tem
2: caras.
1: Mais,
2: né?
1: Gente, porque só os dois já era um negócio impressionante.
2: Impressionante.
1: Como assim? Só tem dois caras no palco fazendo tudo isso, né?

0: Muito bem. Bom, meu povo, eu tô indo, Rubão fica aqui. Giovana já está na área também para tocar muito som agora para vocês e depois o 21 Pilots ao vivo a partir da 12:30, certo?
1: E tem chão ainda.
0: Ê, Rubão.
1: Hoje vai ter o Pegadas também, o André Asquice vai estar aqui ao vivo, vai fazer o Pegadas ao vivo hoje também.
0: É mesmo?
1: Vai estar aqui.
0: Ah, que massa, muito bom.
1: É bom, vai que ele fala um pouco do show também, né? Que eles
0: com
1: fizeram
0: certeza.
1: No Rock in Rio, né? Quem sabe?
0: Ah, que legal que vamos vai ver. Ser ao vivo. Pegadas de André Asquicer a partir das 9, certo?
1: É isso aí.
0: É isso. Muito bem, gente. Um beijo pra vocês, então. E boa semana. A gente se fala. Valeu, Rubão.
1: Valeu.
0: Falou.
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Vivo Rock, uma excelente noite pra você sintonizadaço aqui na 89 FM, a Rádio Rock do Brasil. Aqui quem fala é a Giovana Souza e fico hoje na tua companhia até altas horas aí, até provavelmente às 2 da manhã, que é quando termina aí a transmissão do último show do Rock in Rio, né? O último show do festival, que é do 21 Pilots. Vai começar aí 5:30 e a gente aguarda vocês aqui pra acompanharem junto com a gente a transmissão do Rock in Rio 2026 pela Rádio Rock. E ó, quem quiser me seguir aí no Instagram, confirme meu trabalho lá por lá também, vai lá no arroba geosouza.s e bora abrir mais uma hora de música na Rádio Rock com Green Day, Basket Case.

EMF Unbelievable na Rádio Rock, também rolou Faith No More com Epic. Seguimos agora muitíssimo bem com a Capital Inicial, Independência, versão acústica sensacional, aumenta aí.

Offspring, Come Out and Play aqui na Rádio Rock. Também rolou Dobby Brothers com Listen to the Music, agora 8h40. Seguimos muitíssimo bem com farofada, né? Tem que ter Van Halen, Panamá na Rádio Rock.

0: AC/DC Hard as a Rock aqui na Rádio Rock. E por enquanto eu vou ficando por aqui. Mais tarde eu tô de volta. Agora não desgruda aí da gente que tem na sequência Pegadas de Andrés, que será ao vivaço direto aqui dos estúdios da Rádio Rock. E mais tarde ainda tem transmissão do Rock in Rio 2026 aqui pela 89. Você acompanha aí o show do 21 Pilots. É meia-noite e 5, a gente transmite aqui ao vivo pra você que não chegou, não deu tempo de chegar aí em casa, não vai conseguir curtir pela TV, acompanha aqui com a gente na Rádio Rock que a gente vai transmitir esse que vai ser o show de encerramento aí do festival, tá certo? Agora 8h52, bora de parada rápida, mas não sai daí, já já tem Pegadas de Andrés Kisser ao vivaço, espera aí.
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1: Yeah, boa noite! Heavy Metal Heart, Souls and Minds from the World. Começando mais um Pegadas de Andreas Kisser aqui no 89.1 FM São Paulo, Brasil. RadioRock.com.br. Para quem não é de São Paulo, pode ouvir o programa em qualquer parte do planeta. Todos os domingos às 21 horas. E hoje estamos ao vivo mais uma vez aqui nos estúdios da 89 em São Paulo. Mais um Pegadas ao vivo. Hoje eu tô fazendo aqui meio que sozinho, mas bem acompanhado. O Johan não tá aqui, né?
2: Mas eu tô aqui.
1: Putz, mano. Sobrou o Giglio pra vir aqui representar. Mas é isso, a gente tem mais um Pegadas ao vivo aqui. O Johan tá num show aí, que ele tá num compromisso. E estamos fazendo aqui o Pegadas. Temos vários convidados, também vários lançamentos aqui de sons. Também temos promoção. Você vai me ajudar, Giglio, na promoção ou não?
2: Você consegue? Vou tentar, cara.
1: Fala aí.
2: Você me coloca numa saia.
1: O texto justa, foi feito pelo Glorioso Lu. Tá tudo mastigadinho aí, mano.
2: Olha aqui, a gente vai sortear hoje uma camiseta exclusiva do Slayer.
1: Isso aqui que eu tô mostrando. Aliás, estamos ao vivo aqui, no Instagram. No Instagram do Pegadas. A Silvia Curado está filmando a camiseta aqui, que vai ser sorteada junto com o boné da...
3: O Kit Assombra.
1: Influencer, funeral influencer.
2: Posso fazer a promoção agora?
1: Por favor, fala aí.
2: Obrigado.
1: Só falar que tá ao vivo pra galera ver, mano.
2: A gente vai sortear essa camiseta linda do Slayer, que tem ilustração do nosso amigo Leandro Franco, que é ilustrador e baterista do Asteroides Trio. A camiseta foi feita pela Casa do Merch. É uma camiseta G. Pra você ganhar, você manda mensagem aí no nosso Instagram do Pegadas de Andreas Kisser. E o vencedor vai ser anunciado no fim do programa. Mas importante, ó, até escreveram aqui que o vencedor vai ter que vir buscar na rádio.
3: É isso.
2: A gente não envia. É isso?
3: É isso.
2: Né? Já ganhou presente, né, mano?
3: Porra. Vem buscar, né?
2: Vem buscar.
1: Isso aí, muito obrigado. Esse foi Gustavo Giglio.
2: Posso ir embora?
1: Que é um dos convidados e tá me ajudando aqui também para falar da promoção. Gustavo Giglio é baixista do Kisser Clan. E que mais, Giglio?
2: Isso é o mais importante.
1: Ah, eu sei, por isso que eu só falei isso.
2: É que eu escrevo no hotel, né? Quando você chega e coloca a sua profissão, eu coloco lá, baixista do Kisser Clan.
1: É isso.
2: Eu sou publicitário também, sou consultor de marketing, executivo de marketing.